0: Dedico este tecno chachado a Steven Spielberg e Genival Lacerda.
1: Sou eu.
0: Pau na máquina!
2: Vamos embora, Zé Cavaleiro! Bota pra quebrar, meu

0: Você quer,
1: Tô fora, meu irmão.
0: Olha, ele vai voltar pro Maranhão, se você não quiser.
1: Alô.
0: Quer? Eu sabia,
1: não tem mais jogo com essa mulher não, Genival. Deixa barato.